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Uma boa noite, tamo aí mais uma vez. 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

0: On. Pra vocês aí, Chico Science, Nação Zumbi, pra começar o programa, né?
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A trilha sonora aí. Você sabe. Na onda, você Ramalho, Sepultura. Você sabe. A dança das borboletas.

0: Ja, das war Rock aus Brasilien. Sepultura, Zé Ramalho.
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0: Assassino Latino 2026 vai começar amanhã aqui em Tübingen. E também tem Stuttgart, Freiburg e Reutlingen. Também acompanhando o sino espanhol.
1: E o faísca? 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
0: Até morgen, Tübingen.

onde acharão os mistérios. O sino latino, é, que vale sempre a pena, é um evento marcante já há décadas e que vamos curtir os novos baianos. Olha, vai dar Getz Smith, novos baianos.

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Pois é, essa coisa maravilhosa que é a música brasileira, a gente está relembrando aí o Jardes Macalé, Movimento dos Barcos, também foi uma trilha sonora de filme. E por falar nisso, filme brasileiro durante o cine latino. Lá no museu, a partir das 8:30 da noite no sábado. Então, sábado, a partir das 8:30, esse ano somente vai ter um filme brasileiro que se chama Sussuarana. É um filme de Clarice Campolina e Sérgio Borges, de 2024. 85 minutos. Vale a pena conferir no sábado, aí tem um programa imperdível no Cine Museu aqui em Tubing. Azul. É uma brasileira, chama Zique e ó. Irmã? Ich habe nur einen brasilianischen Film. Und das heißt Sussuarana. Das ist ein Spielfilm von Clarice.

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1: 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Nem vem que não tem.